0: Seu Encanto, o Copo Furado tocando aqui nas recordações de banda.
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0: Vem pra cá, Danúbio Azul, nem figa, nem reza, tem San Marino, Kit Solidão.
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0: Hit Solidão, fechando mais uma por aqui no Bandas e Companhia, que vai pro intervalo e volta já.
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0: Bandas e Companhia seguindo, e o que vem chegando, seu locutor? Vem chegando por aqui, ó, o Rogério Magrão em banda, Vida de Rua. Em JM, Estado de Calamidade, Cosmos, Eu Tive um Amor. Bandas e Companhia, com você.
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0: Tive um Amor, Cosmos cantando no Banda.
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0: Hora do Tchê que vem, Companhia do Gaitaço, entreverado na bailanta. Não se engane, moça, grupo Marcação, Hora do Tchê.
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1: Não se engane, moça. Marcação. Fechou mais uma. Intervalo chegando. A gente volta já aí depois do intervalo com recordações flashback de bandas. Então não sai daí que eu volto já.
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1: Recordações de bandas por aqui, o que vem chegando, Flávio Dalcin, Banda Ouro. Bebi por ela, tem Chorei de Saudade, São Francisco, Eu Também Te Traí, JM. Que sequência, hein? Recordações de bandas.
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2: Bandas e Companhia, JM, eu também te traí. Vamos saindo por aqui com mais, hein, chegando. Banda G10 sozinha, dois, fechando mais uma sequência. E aí, curte?
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3: Vai seguindo, mas agora com as saideiras de hoje para ir fechando Bandas e Companhia. Paulinho Fábio, Separação. E também Rafael Rodrigo e Banda com Flávio Delcim. É Assim Que Eu Sou, Tem Gosto Desse Amor. Luciano cantando com Renha Musical e ainda Coração Pirata, Sua Boca Mente, na versão deles. Ficou bom, hein? Para curtir saideiras de hoje, para você um grande abraço. Até mais, tchau.

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5: Muito bem, chegando com mais uma edição do Hora Livre. Que bom saber que você tá por aí com a gente, aguardando sempre a hora desse programa começar, né? Por aqui, nessa rádio maravilhosa, trazendo esse programa que é líder de audiência. Que bom saber que você tá aí com a gente, você que tá de perto, você que tá de longe, mesmo assim, sim, tá com a gente, na frequência, conectado. Saber que você tá aí é uma grande diferença pra gente tá por aqui também, viu? A sua companhia é sempre maravilhosa. Hora Livre Flashback tá chegando pra gente recordar muita música, curtir aqueles grandes clássicos, aquele som que não tem idade. Como eu costumo sempre dizer, não é questão de sermos velho, é questão apenas de sermos clássicos. A partir de agora, a gente tá chegando com mais uma edição do Hora Livre, uma hora direto sem intervalos pra gente conferir as músicas dos anos 60 até o ano de 2019. Tá preparado? Tá preparada? Bora começar com um clássico de 1985, Paul Young, Every Time You Go Away.

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1: Hora Livre Flashback, pra gente recordar e curtir cada música boa. Música que não tem idade, não é verdade? Por aqui rolando a melhor programação, a melhor playlist do seu rádio, pra gente viajar nas emoções. Gostou do nosso primeiro bloco? Então, agora a gente vai na sequência de mais um. E esse aqui tá daquele jeitinho que a gente gosta. Tá preparado? A gente vai pro ano de 2011, trazendo o som dela, Adele. O sucesso Rolling the Deep.
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1: Hora Livre Flashback para fechar mais uma edição. Caramba, tá indo embora. Obrigado pela companhia, obrigado pela audiência. A gente se fala na próxima edição, tá bom? Prometido, um abraço para você. Obrigado demais, demais. Aquele beijo no seu coração. Continue aqui com a gente nessa rádio super especial, super maravilhosa, tocando grandes sucessos. A gente vai nessa, mas a gente volta. Abraço para você, até a Xai, amém? Saúde, paz, o resto a gente corre atrás. Tchau, tchau.
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0: 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Bora curtir juntos essa sequência imperdível.
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assim a gente termina mais uma edição da Hora Livre. Foram 60 minutos de pura música sem intervalo, do jeitinho que você gosta. Mas fica tranquilo, logo mais tem muito mais por aqui. Valeu pela companhia.

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Senhor, muito obrigado. Acredito que o Senhor está em ação. Sim, para curar nesse momento, restaurar, libertar, vivificar aquele que está debilitado. Quanta gente pedindo, socorra-me, ó Deus. Quantas vezes, Senhor, nós procuramos atalhos. São tantos caminhos paralelos que oferecem determinadas facilidades. Como vemos na Bíblia, tantas vezes o coração humano acabou procurando caminhos aparentemente dos prazeres e paixões, mas que logo as experiências foram as mais amargas possíveis, redundando até em terríveis cativeiros. Que cada ouvinte agora seja tomado por um novo toque que a tua mão oferece-nos, aquele toque de virtude, de restauração, de cura, libertação, avivamento e tudo mais que a vida precisa para ser melhor. É assim que no nome de Jesus Cristo eu peço, porque creio. Amém.

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1: Graça e paz, sejam todos muito bem-vindos. O Madrugada com Deus já está no ar. Eu sou Ivan Vaz e vamos ouvir os melhores louvores. Louvores para você adorar aqui comigo, você que está aí ouvindo a nossa programação. Fiquem com a gente, vamos passar essa madrugada adorando ao nosso Senhor. E a gente começa muito bem com a Maria Marçal. Não tem como dar errado.

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1: O deserto não dura para sempre. E mesmo estando você lá no deserto, o Senhor anda contigo.

0: Você ouviu Eliane Fernandes no Deserto. Para você que está completando mais um ano de vida, os meus parabéns, todos nós aqui da rádio te parabenizamos por este dia. E agora vem nossos recados, mensagens aqui da rádio, a gente volta já.
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1: Já estou de volta por aqui no Madrugada com Deus. Tem Felipe Rodrigues Santo.

0: Você ouviu a Lara Oli, Coração de Jó. E deixa uma mensagem para nós, nosso site. Entra lá no nosso site da rádio. Deixa aí uma mensagem para nós, tá bom? A gente vai ler com todo carinho. Vai estar tocando sua música, vai estar fazendo seu oferecimento. E agora o recado vem chegando, eu volto já já.
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1: Já estou de volta por aqui, tem Raine Almeida, O Diamante e o Carvão.

0: Você ouviu Samuel Dias e Mari Borges, Doce Voz, é o Madrugada com Deus. Obrigado a você que está aí ouvindo a nossa programação, você que trabalha na madrugada, gosta de ouvir a programação da gente, obrigado pela companhia de vocês, tá bom? E para você que está viajando, está ouvindo Madrugada com Deus, boa viagem, que Deus guie o passo, né? Que Deus guie o caminho de vocês, né? E também o retorno. E agora, recados, eu volto já.
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2: Já estou de volta por aqui. Tem Stephanie. Deus é superior.
3: Ei, meu irmão. Cristo é superior a tudo que você está passando. Escuta, ó.

0: Você ouviu Vitória Lima, Por Causa Dele. Deixa eu mandar alô também para o Rufino, ligado com a gente. Obrigado, Rufino, mandou mensagem e está na audiência com a nossa programação. E recados vem chegando, eu volto já já.
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1: Já estou de volta no Madrugada com Deus, sem Kemily Santos, contando os dias.
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0: Agora, com muito carinho, quero chamar para cantar comigo essa linda canção o meu irmão Moisés Cleiton.
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A palavra do Senhor diz: 1.000 cairão ao teu lado, 10.000 à tua direita, mas tu não serás atingido. 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

0: mais forte porque ele merece. Vitória Souza!
1: E você ouviu Tom Carr, ficam Vitória Souza, Os Sonhos de Deus. Recados vem chegando, eu volto já.
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1: De volta no seu rádio tem Raquel Novaes com Tamires Garcia. Minha alma engrandece ao Senhor.

0: Você ouviu Morada, Não Há Amor Igual. E você nos segue aí nas redes sociais, você me encontra aí, Ivan Vaz, tá bom? No Facebook, Ivan Vaz, no Instagram é @ Ivan Vaz Topo. E recados, vem chegando, eu volto já.
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0: Já estou de volta por aqui. Tem Álvaro Tito e Marina de Oliveira, Sentimentos.

você ouviu Casa Worship cantando Era Eu. E assim finalizamos o Madrugada com Deus. Obrigado a todos que ficaram ligados com a gente até esse momento. Fiquem com Deus e até o nosso próximo encontro.

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E aí, galera? Acabamos de curtir de SPA Belém com Rio Negro e Solimões. Vocês sabiam, eles começaram a carreira vendendo CDS em feiras antes de estourar. Aqui no Sertanejo Saudade com Cadu Piper, já vai preparando que vem agora Horizonte Azul de Lucas e Luan. Dupla que conquistou fãs cantando nas ruas antes do sucesso.

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Eita, que energia essa de Chitãozinho e Xororó com Billy High Cirus em Ela Não Vai Mais Chorar, né? Sabia que eles foram pioneiros em unir o sertanejo com o country lá nos anos 90. Aqui no sertanejo Saudade com Cadu Piper, já vem aí Kenê e Ronaldo com Fonte de Desejo para esquentar ainda mais seu coração. E olha só, esses dois já são conhecidos por misturar modão com uma pegada moderna que só essa dupla...

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1: Eita, que vibe boa foi essa com Chitãozinho e Chororó na mais bonita das noites. Você sabia que essa dupla já vendeu mais de 40 milhões de discos no Brasil? Aqui no Sertanejo Saudade, com Cadu Piper, a saudade do modão é sempre animada. Agora é hora daquele intervalo rápido, mas já já a gente volta com mais emoção. Fica ligado.
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E a volta é com tudo aqui no Sertanejo Saudade com Cadu Piper. Prepare o coração que agora toca Zezé 501 Camargo e Luciano Vivendo por Viver. Só sucesso pra vocês.

É, a gente também está gostando de curtir com você o Sertanejo Saudade, com as músicas mais lindas no seu rádio.

Eita, que vibe gostosa com Mato Grosso e Matias cantando Tentei Esquecer. Sabia que essa dupla já vem cantando sertanejo desde os anos 70. Você está no Sertanejo Saudade com Cadu Piper, que não para. Agora, se prepara porque vem aí Rick Renner com Cara de Pau. Que além da voz marcante, são feras em compor histórias de amor e amizade.

Eita, que acabou de tocar Tá Faltando Amor de João Paulo e Daniel. Sabia que essa dupla começou a carreira cantando nas festas da roça? Aqui no Sertanejo Saudade com Cadu Piper a emoção não para. Agora prepara o coração que vem aí o aposto do Eduardo Costa, que além do talento, é conhecido por sua paixão pelas cavalhadas tradicionais do interior.

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Eita, que acabou de tocar um clássico da rainha Roberta Miranda, hein? Você sabia que ela já lançou mais de 20 discos ao longo da carreira? Aqui é o Cadu Piper, no seu Sertanejo Saudade, trazendo o melhor do modão para você. Agora é hora daquele intervalo. Aproveita para recarregar as energias que já já a gente...

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pessoal. Tá de volta ao Sertanejo Saudade com Cadu Piper, no embalo do melhor modão e raiz. Agora se prepara que vem aí Perdoa, de Mato Grosso e Matias, só sucesso na sequência.

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Eita, que energia boa com Alex e Conrado cantando Querendo Te Amar. Você sabia que essa dupla começou a carreira ainda na adolescência, conquistando o país com muito talento? Aqui no Sertanejo Saudade com o Cadu Piper, já prepara o coração, porque agora vem Bruno e Marrone com Goiás é Mais, um clássico que nasceu para embalar muita paixão pelo nosso Brasil.

Eita, que show com Chitãozinho e Chororó e o clássico Evidências. Você sabia que essa dupla fantástica já vendeu mais de 30 milhões de discos? Aqui no Sertanejo Saudade com Cadu Pape, já prepara que vem coisa boa. Agora é a vez de André e Adriano com Giripoca Vai Piar, uma música que virou febre no interior e tem histórias de festa até o amanhecer.

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Eita, que vibe boa é essa música do Zezé Di Camargo e Luciano, hein? Você sabia que a dupla começou a carreira cantando nas festas da família lá em Goiás? Aqui no Sertanejo Saudade, com o Cadu Piper, a gente celebra essas histórias que tocam o coração. Agora, bora aproveitar o intervalo rapidinho que a gente já volta com mais modão e raiz pra animar.

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E a gente já tá de volta no Sertanejo Saudade com o Cadu Piper. Agora, prepara o coração que vem aí só um grande amor do Renê, no melhor modão e raiz pra você.

Keita acabou de tocar Só um Grande Amor do René, que você sabia que ele começou a carreira cantando em festas de família. Aqui no Sertanejo Saudade com o Cadu Piper, já vem aí Bruno e Marrone com Coração de Pedra, dupla que já coleciona mais de 30 anos de história no modão raiz.

Eba, essa toma juízo do Zezé de Camargo e Luciana levantou a casa. Sabia que essa dupla já gravou mais de 20 discos juntos. Aqui no Sertanejo Saudade com Cadu Piper, já prepara o coração porque agora vem no mesmo olhar do Christian e Ralph. Que, olha só, são irmãos que começaram a carreira ainda crianças. Vem com a gente.

É, a gente também está gostando de curtir com você o Sertanejo Saudade, com as músicas mais lindas no seu rádio.

0: 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Aqui no Sertanejo Saudade, com seu amigo Cadu Piper, a gente mantém viva a raiz do sertanejo com muito amor. Lembre-se, a música tem o poder de transformar o seu dia. Então continue acreditando e sorrindo. Foi um prazer enorme estar com você. Até a próxima, meu amigo.
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3: Bueno, gurizada, estamos chegando por aqui juntinho de você a partir de agora com Nação Gaúcha, trazendo a música tradicionalista, as campeiras, as baileiras. Eu sou o Fabiano Farias e por aqui seguimos a partir de agora.
4: Tchê, mas que programa bagual, tchê.
3: Vamos chegando com música. Por aqui quem vem abrindo a nossa sequência musical de hoje, Faca Prateada, Os Monarcas. Tem grupo Som do Sul, Shot. Sequência de Shot, vários Shot. Ficou bom isso aqui. Zezinho, grupo Floreio, Definição das Pilchas. Vamos juntos, a partir de agora, pra você o melhor da música gaúcha aqui no Nação Gaúcha.
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1: Mano Moraes tocando por aí com João Luiz Correia, Carcopé na Sala. Definição das pilchas, Zezinho e Grupo Floreio. Fechou a primeira sequência, intervalo chegando por aqui. Rapidão a gente volta já com mais Nação Gaúcha.
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2: E já vamos seguindo por aqui com Nação Gaúcha, gurizadinha. Vai que vai, como eu digo, né? Do Rio Grande para o mundo, por todo este Brasil, aos nossos amigos, os irmãos sulistas em todas as regiões espalhados por esse imenso Brasil. E também os amigos aí que estão na companhia, curtindo fora também da nossa Nação Gaúcha, do nosso grande Brasil. Vamos trazendo mais, chega abrindo as gaitas por aqui, o Tchê Garotos, Te Agarra Gaiteiro, César Oliveira e Rogério Melo tá por aqui também. É, tem mais aqui com o Bugio do Chico, Paulo Fogaça. Aí que vai, seu gaiteiro!
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0: Aí, Paulo Fogaça, Bugio do Chico, Nação Gaúcha.
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0: Vem abrindo as gaitas mirins, vaneirinha da saudade, tem hábito fandangueiro com parente, trancão de baile. Vai seguindo, Nação Gaúcha.
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1: Fechou mais uma sequência do Nação Gaúcha por aqui. Teve Hábito Fandangueiro com Parente. Trancão de baile, intervalo rapidão e a gente volta já com mais, muito mais Nação Gaúcha.
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2: Vamos seguindo com Nação Gaúcha, pra você curtir agora, por aqui no Som da Gaita. Vem ela, Marinei Siqueira. Ela é a porteira, tem os piá, moda antiga. E mais, pede a sua que a gente vai tocando por aqui no Nação Gaúcha, o som do Rio Grande.
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0: Ah, se é fandangueira, tá aqui no Nação Gaúcha, tchê.
1: Nação Gaúcha, pra você os serranos, se emborrachando pro namoro. Vai seguindo por aqui porque a música boa não para. Gaúcho Pachola, Vida de Gaúcho, fechando mais uma, Nação Gaúcha, pra você.
0: Corriga, Leite, Nação Gaúcha, é com Fabiano Farias, tchê.

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1: Olá, sejam todos muito bem-vindos. Está no ar, a partir de agora, o Alvorada Sertaneja. Nesse final de semana, em 2 horas, te faço companhia. Começando muito bem, abrindo a sequência, o Lio e o Zeca, Boiadeiro Errante. Em seguida, tem o Rei Gaspar e o Baltazar.
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1: Olá, sejam todos muito bem-vindos. Está no ar, a partir de agora, o Alvorada Sertaneja. Nesse final de semana, em 2 horas, te faço companhia. Começando muito bem, abrindo a sequência, o Lio e o Zeca, Boiadeiro Errante. Em seguida, tem o Rei Gaspar e o Baltazar, Escravidão. Só para começar o Alvorada Sertaneja deste final de semana. Música.

0: E você ouviu o trio Parada Dura com Paola Borges nos braços de Deus. Continue ligado, Alvorada Sertaneja volta já.
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0: E de volta no seu rádio é o Alvorada Sertaneja e tem mais música pra você chegando. Moreno e Moreninho, Saudades de Boiadeiro.
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0: você ouviu Cleiton Viola com Henrique Recanto Abençoado. E agora nossos recados, vem chegando Alvorada Sertaneja, volta já.
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4: Já estou de volta no seu rádio e você ouve comigo Lourenço e Lorival, Velha Porteira.
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0: você ouviu Tião Carreiro e Pardinho, Empreitada Perigosa. Continue ligado, Alvorada Sertaneja volta já.
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5: E de volta no seu rádio tem Amado Batista, Olhos Verdes.

0: dias de igual para igual. E agora nossos recados vêm chegando e eu volto já.
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0: Já estou de volta no seu rádio e você ouve comigo, Teodoro Sampaio, Passe Livre, participação do César Minotti e Fabiano.
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0: 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Continue ligado. 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
4: Já estou de volta no seu rádio, indicando Marcelo Teodoro, João de Barro.
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0: você ouviu Rio Negro e Solimões, depois de você, Chico Rei Paraná, Pedaço de Minha Vida. Continue ligado, Alvorada Sertaneja volta com a nossa última sequência.
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0: Já estou de volta no seu rádio, vem chegando o trio Parada Dura com Gian Giovanni, César e Paulinho.

0: você ouviu Ronaldo Viola e João Carvalho, Coração da Natureza. E assim finalizamos o Alvorada Sertaneja de hoje. Um ótimo final de semana pra você. Fiquem com Deus e até o nosso próximo encontro.
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8: Alô, gauchada! Aqui, vivente, é pra chegar e dizer abre a gaita, gaiteiro. Ah, tu é dos Bantes, buenas, gauchada amiga. É hora de começar o nosso programa do fim de semana que tá chegando, de mais uma Estância Nativa pro Rio Grande Velho, berrá. Ah, tchê, buenas pra ti. Cada Tauri prenda com a radiola ligada conosco, grato pelo costado, tchê. Ó. Oh. Ei, rapaz, e berrou o Rio Grande Velho mesmo, né, tchê? Então, bueno, vamos começar os quatro gaudérios abrindo o programa.

0: Esse foi o Chan do Chan. Estância Nativa volta já.
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0: Te aproxega, vivente. Estância Nativa. Oi, ali já estamos retornando contigo a programação aqui do nosso Estância Nativa, trazendo as colhudas do Rio Grande pra Tichiro, velho. Então tá bueno, né? Pra cada taura e prenda que segue com a radiola ligada por aqui, é hora de trazer mais uma das colhudas do Rio Grande, velho, pra ti. Os Garotos de Ouro!

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0: Assim foi Chiquita e Bordoneio, tocando aqui no nosso programa no Instância Chiruzada.
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0: Ô, Rio Grande, velho, vamos seguindo por aqui contigo a programação baguala do Rio Grande, como eu digo, berra, Rio Grande, velho, berra. Galete, moedas para cada taura que segue com a Rajola Ligada. E vamos trazendo a boa marca Pampiana para ti, índio, velho. Aqui hoje, no seu final de semana especial, Zé Moraes, é ele quem vai soltar o.

0: Os Mateadores, fechando mais uma sequência do Estância Nativa.
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0: Esse foi o tranco do Tchê Cacareco, fechando mais uma sequência do Estância Nativa.
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0: Alô, inchada macanuda, vamos que vamos seguindo, tchê. Ah, e o Cusco Velho já vai avisando, né? Tem visita, tchê. Sim, estamos seguindo por aqui no nosso tranco com a programação do Estância Nativa, já para mais um bloco. Vamos trazendo o tranco bagual e galponeiro, os mirins, tá chegando.

0: Assim foi os filhos do Rio Grande, aqui no Estância Tchê.
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0: O grande velho vai nesse tranco bagual e galponeiro, é o nosso Estância Nativa contigo, trazendo as cunhudas do Rio Grande Velho. Bom por demais para cada taura que segue com a Rádio Hora Ligada conosco, né? E Bonir Machado, sim, é ele que vem abrindo o verbo.
8: Uia! Olá, gente, aqui é Bonir Machado.

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2: Mas que tal, Luciano? Como é que tu tá?
3: Tudo bem, Sandro Oliveira. Tu tem Wi-Fi aí?
2: Mas só pensa nisso, tio. Larga o celular um pouco, rapaz. Tá louco?
3: Boa.

0: uma canha com o meu cara de gorda, tio? Com uma gaita?
1: Ah, mas agora eu não posso, ter que olhar meus e-mails.
0: Mas é muita frescura, que negócio de e-mail, rapaz, e-mail? E-mail? Vai trabalhar!

manha, a gente vai à procura de um trago de canha pura e um charque do Uruguai. É nessa busca pela

0: um chinaredo, tchê?
1: Agora não posso, senão vai cair a conexão aqui.
0: Então vai! Olha, César.
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0: Moisés Oliveira, especial de primeira pra ti, tocando aqui no nosso Estância Nativa.
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boa marca, assim, Garotos do Fandango. Haha, pra fechar no tranco bagual, né? Oi, Galete, mais um programa, estamos concluindo, bebente, grato pelo costado, pra ti um bom resto de fim de semana, né, tchê?

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8: Muito bem, senhoras e senhores, chegamos.

0: Ainda vencemos, é!
1: Vamos, experiência!
0: Eita, nós que nós chegamos!
2: Chegou,
0: bebê! Chegamos! Você de perto, de longe, onde quer que você esteja, em casa, no trabalho, viajando! Atenção, atenção! Chamo! Hoje a gente chama, convoca ele, nosso comandante da audiência, pra medir a nossa audiência, hein? Ai, meu Deus! Ô mãe, cadê você, bebê?
3: Fala, Fabão, que

0: Estamos em mais um programa líder de audiência. Vamos começar essa bagaça. Você de perto, de longe, em casa, no trabalho, vai cair. Oh, coisa boa! Bora! Bora dar volume!
1: Dá volume!
0: Bora dar volume! Mais querida! Com certeza tá na hora então de vencer a semana do jeitinho que a gente gosta. Com muita música. Aumenta o som aí, bebê!

0: Muito bem, muito bem. Brega Show na área, questão. Aí é nós aí outra vez. Esse Brega Show, meu filho, é líder absoluto. Fala, mamãe. Que delícia. Eu sei disso, comandante. Eu sei, daqui a pouco eu te chamo, hein, comandante. Fica aí ligado com a gente, fica ligado com a gente. Daqui a pouco tem beijos, cheiros e abraços. Esse programa líder de audiência.
1: Obrigada. Tamo junto.
0: Tamo junto, bebê. E atenção, você que tá interagindo com a gente aí, continua mandando, hein? Manda sua mensagem, seu pedido musical, manda pra gente no arroba Fabão Tá Na Rede ou diretamente nos canais de comunicação aqui da rádio. Bora chamar a música, bora mexer os quartos. Atenção, atenção, tem música chegando.

0: complicado, hein?
1: Essa é complicada.
0: Nunca aconteceu comigo.

0: Beleza? Atenção, meu Brasil Baronil, todo mundo curtindo essa programação.
1: No volume máximo.
0: Gostou? Mais um bloco pra conta. Meu Deus do céu, esse programa só toca musical. E a gente vai ali, hein? Vai ali, rapidinho, intervalito. E a gente volta com muito mais. Fica por aí.
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4: Coração. 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
0: Muito bem, senhoras e senhores, voltamos!
1: Líder de audiência! Eu sei.
0: Delícia! Oi, mamãe!
9: Meu pai!
0: Delícia! Voltamos!
10: Você é uma potência!
1: Ah, eu tô sabendo disso, hein? Obrigado, carinho!
9: Ah.
1: É?
9: Ai, meu Deus!
0: Ô, papai! Bora começar mais um bloco do Brega Show! Brega Show chegando! Mais um bloco por aqui! Bora lá, que tá sujando o sucesso! Sucesso absoluto! Aumenta o som aí, bebê!
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0: Muito bem, senhoras e senhores, brega sonária, todo mundo curtindo. Esse programa é líder de audiência, eu gosto disso. Você em casa, no trabalho, viajando, atenção. Ô mãe, fala comigo. Concordo absolutamente, bebê. Que delícia, que delícia. Ô, música linda, bebê. Bora lá, vai interagindo com a gente aí. A gente tá vencendo essa semana, mais uma semana, esse final de semana prometendo. E a gente tá por aqui com o Brega Show, hein? Ô, coisa boa!
1: É,
0: ah, eu tenho certeza disso. Bora chamar mais música? Mais música!
1: Tô forrozinho pra gente mexer os quartos.
0: Bora mexer os quartos com mais uma musiquinha chegando aqui no Brega Show, bebê. Aumenta o som aí.
2: Brega Show, e aquela mina lá? A original. Ela é tipo Virgínia, tá ligado? Eu fiquei louco, mano, sem nem explicar, na real. 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
1: Muito bem, que sequência foi essa? Mais um bloco pra conta, eu adorei. Você gostou dessa aí? Rapaz, que sucessão desse programa! Chegando, rápido intervalo, a gente vai faturar, volta ali, rapidinho, hein? É, eu vou ali e volto já. Então não sai daí não, sai daí não!
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1: E voltamos, voltamos, esse sucesso absoluto, esse líder de audiência, voltamos, parar, voltamos. Opa!
9: Quem é o locutor?
1: Sou eu! Muito bem, senhoras e senhores, voltamos!
10: Toque mais uma!
1: Vamos tocar mais uma para começar mais um bloco aqui nesse programa. Atenção, atenção! Aumenta o som aí! Tá chegando mais sucesso!
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0: tem jeito. 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
1: Meu compadre, o único jeito é você não indo pra rua.
0: Aí fica ruim.
1: Liga, não vai dar problema.
2: Muito bem, senhoras e senhores. Prega show, prega show. Que sequência foi essa? Mas agora tá na hora de quê mesmo?

0: a gente. Marcelinha, Vanessa, beijinhos, beijinhos. Tem a Terezinha, a Dona Isaura, também o Ricardinho, Matheus, também o Hugo, um abraço, Leonardo, também tá curtindo a programação, a Carminha, tem a Vilma, obrigado, obrigado, obrigado e obrigado. Um beijozão. Obrigado pelo carinho, viu? Valeu. Tá a fim de beijos, cheiros e abraços? Manda aí, hein, no arroba Fabão Tá Na Rede, nos canais de comunicação aqui da Radinha. E tá valendo.
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0: Muito bem, senhoras e senhores, que sequência foi essa do Brega Show? Mais um bloco pra conta, hein? Uau, estou sem fôlego. Atenção!
1: Olho no lanche!
0: Delícia! Tá na hora de faturar, hein? Daqui a pouquinho eu volto, trazendo muito mais. Fica por aí!
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0: Muito bem, senhoras e senhores, sou eu, sou eu, sou eu.

0: Eu sei disso, bebê, eu sei disso. Que delícia. E atenção,
1: mais uma.
0: Vou tocar mais uma agora, hein? Aquela boa. Pra começar mais um bloco do Brega Show. Atenção, atenção. Aumenta o som aí que chegamos de volta. 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
2: ar. 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

0: foguete.
1: Henry Freitas.
0: Conta essa história pra galera, vai.
1: Vamos falar assim, ó.

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0: senhoras e senhores, Brega Show na área. Atenção, todo mundo gostou, todo mundo gostou. Que sequência foi essa? Absolutamente deliciosa.
1: Que beleza.
0: Como é que foi?
2: Música linda.
3: Meu Deus, que música linda.
0: Concordo, música linda. Ai, papai.
4: Oi. Esse programa dá um show no meu rádio.
0: Eu também acho, absolutamente. Todo mundo curtindo e atenção, hein? Você pode interagir com a gente aí, manda seu beijo, seu cheiro, seu abraço. É, manda pra nós. Capricha! Manda aí no arroba, Fabão tá na rede. Manda também nos canais de comunicação aqui da rádio. Eu também acho uma impotência impactante. Ai, que delícia! E bora lá, e bora lá! Tem mais música chegando. Atenção, atenção, mais sucessos no Brega Show. Aumenta o som aí, bebê!
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0: senhores, mais um bloco pra conta. Que musicão, que sequência foi essa? Eu adorei.
1: Meu pai.
0: Chegando mais um rápido intervalo. Daqui a pouquinho a gente volta. Volta com muito mais. Então fica por aí, tá na hora só do Vale d'Água, tá? Eu volto.
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0: Muito bem, muito bem, muito bem, voltamos, voltamos. Voltamos, do jeitinho que a gente gosta. Que delícia, que beleza. Voltamos, voltamos. Oi, mamãe. Ai, que delícia.
10: Toca mais uma.
0: Vou tocar agora, gaiteiro. Coisa boa. Bora, moça. Bora começar mais um bloco. Chegando mais sucesso, mais música. Atenção, atenção. Todo mundo curtindo, adorando. Brega Show da área.
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0: você. Todo mundo ligado na programação e a Mona Lisa sempre presente. Mona Lisa, tá na hora de convocar o nosso comandante da audiência. Atenção, atenção, comandante. Muito bem, senhoras e senhores. E aí, comandante, como estamos? Tá todo mundo levantando a mão? Aham, isso mesmo. Todo mundo, hein? Muito bem, gosto disso. Sobrevoando aí os nossos queridos e queridas, senhoritos e senhoritas. Opa, audiência medida. Valeu, comandante. Bora começar com os homens, hein? Não façam vergonha, almarada. E as mulheradas? Sempre animadas. Gosto disso, nosso estagiário. E a criançada! Aí sim! Eu sei, comandante! Fala de novo! Eu sei disso, meu querido comandante! Bora de música! Bora agitar os quadros! É desse jeito! Aumenta o som aí, bebê, que tem mais música chegando!
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0: bloco pra conta, gostou?
1: Eu também adorei, que musical, que delícia! E atenção, atenção, que tá chegando rapidinho o intervalido! Olha o lanche! Daqui a pouquinho a gente volta com muito mais pra você, então fica por aí, bebê! Já já tem mais!
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0: programa legal que todo mundo curte, dançando e girando. Que delícia! Voltamos! Programa Brega Show na área! Atenção, atenção! Mais um bloco por aqui, bora aumentar o volume! E só vem música boa, só música boa!
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0: programa pra gente fazer bagunça, fazer festa. Tá na hora de quem mesmo, produção? Ah, é, tá na hora da galera que tá curtindo. Olha o quê?
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0: Coração. Com a gente, Nailton, também a Alicinha, tem o Rafael, Maria do Carmo, o Ronan, também a Isabela, um beijo, Clarinha, Maria Eduarda, também a Dona Vilma, estão ligados com a gente, beijitos, beijocas, beijão, obrigado pelo carinho, Rosângela, o Robinho, deixa eu ver mais quem tá com a gente, tem a Duda, um beijo, a Bárbara Babi,
1: coração de melão,
0: tem o Vinícius, obrigado, hein? Obrigado. Quer um beijo, um cheiro e um abraço? Manda aí, hein? No arroba Fabão tá na rede. Ou nos canais de comunicação aqui da Radinha.
1: Manda, manda, manda.
0: Manda aí! Esse programa líder de audiência vai caprichar no beijo pra você. Do jeitinho que a gente gosta. Bora de mais música, bora de mais sucesso.

0: senhoras e senhores, que sequência foi essa? Meu Deus, o programa tá acabando? Como assim, meu Deus do céu? Oi, mamãe, eu sei que tá na hora de ir embora, mas eu não quero ir. Ah, poxa vida! Meu Deus, tá na hora de ir embora, mas sabe o que vai fazer?
1: Nada.
0: Eu vou nada. Vou nada! O programa de hoje acabou, tá na hora daquele momento pensativo, pensatório, imaginário. Atenção, atenção, muita calma nessa hora. Não permita que alguém que não conhece o seu real valor defina o quanto você vale. Pegou essa? Então, é isso, é isso.

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8: Super Hits por aqui com você, sempre na sua companhia. Muita música boa, aquelas que a gente gosta de ouvir, tocando pra você.
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8: Super! Eu sou o Fabiano Farias e por aqui seguimos então. Chega mais! Vem música, quem vai cantando de primeira por aqui, Gustavo Lima, Bala Alojada. Começa agora, Super Hits.

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1: Todo lugar e sempre com você, Taime Thiago, ensina-me. Vem Maiara, vem Maraísa, saudade uma ova. Vai seguindo, Super Hits.

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6: Super Hit seguindo, mais sucessos, intervalo rapidão, já trazemos por aqui o som da Mariana Fagundes com Daniel, peão todo tatuado. Vai seguindo, Super Hit.
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Eu sei de cor, Inimigos da HP também toca aqui no Super Hits. Super Hits! É uma melhor que a outra, porque temos os melhores ouvintes, temos você aí. Que bom é estar na sua companhia. João Bosco e Vinícius, melhor escolha pra curtir agora. Super Hits, bom de ouvir.

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9: Super Hits seguindo, muito mais música sempre com você.
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9: Vamos seguindo, João Bosco e o Vinícius com o Hugo e o Guilherme, a mistura é boa e a música Ancorado chegando agora.

Fernando Sorocaba, Danilo e Davi, Paga Pau. Ainda é sucesso, ainda é sucesso. Tem mais Wesley Conrado, Diz Pra Mim, pra cantar junto com o Super Gente.

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1: Super Hits não para e segue por aqui com mais sucessos. Localização, Cleito e Romário com Pedro Neto e Matheus chegando agora.

0: tudo bem? Zé Neto e Cristiano tocando super hits, super sequência.
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0: Vai seguindo mais e mais sucessos, aproveita e pede o seu, hein? Israel e Rodolfo tá chegando, tudo errado, pra curtir, pra curtir.

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3: Muito mais você, sempre com você. Tainara e Tatiane com Jean Giovanni. Tatuagem. Esse é um show, hein? Regravação desses sucessos passados fica sempre bom demais.

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Ícaro e Gilmar com Panda, Guerra Diária. Vem mais, o sucesso não pode parar. Então, por isso, manda a tua pedida aqui pra rádio que a gente toca. Maria Cecília Rodolfo, I Love You, Sei Demais, chegando agora.

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5: Muito bem, muito bem. Que bom chegar até você em mais uma edição do Hora Livre Flashback. A partir de agora, a gente vai começar a viajar nas emoções de cada música, de cada clássico, de cada sucesso que marcou época na vida da gente, né? Ah, meu Deus do céu. Lá de 1960 até hoje, são tantas músicas, mas a gente destaca aqui os anos 60 até 2019. E você vai viajar com a gente nas emoções da nossa naftalina de cada dia por aqui. Hora Livre Flashback pra gente conhecer, recordar e também admirar cada sucesso. Conhecer porque, de repente, tem poucas pessoas que conhecem alguma música. Aí então a gente apresenta pra você. Agora, a partir desse momento, a gente confere Hora Livre Flashback e essa aqui é pra as meninas que amam as boy bands. 1997, NSYNC, a gente confere esse grande sucesso dos meninos. I Want You Back.
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1: Hora Livre Flashback, mais uma edição pra gente curtir, viajar. E olha, são 60 minutos sem intervalos, uma hora direto com as nossas naftalinas de cada dia. Um prato cheio de muita energia positiva e muita nostalgia. Tá gostando do programa de hoje? Eu também tô adorando, hein? Você de casa, você no trabalho, você viajando, você de perto e de longe. A partir desse momento, a gente chama mais um bloco e o Bruno Mars tá vindo aí, direto de 2012. 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
2: Hora Livre Flashback, pra gente matar saudade, grandes sucessos, grandes músicas nos anos 60, 70, 80, 90, até o início dos anos 2000. A gente vai conferindo também músicas até 2019, pra gente matar saudade por aqui no Hora Livre Flashback. A você, só agradecendo. Obrigado mais uma vez pela companhia. Espero que você tenha gostado das naftalinas de hoje. Eu tenho certeza que todo mundo gosta de curtir, mas tem umas que são super especiais, né não? Obrigado mais uma vez, valeu demais, até a próxima edição do Hora Livre. Continue com a gente por aqui, aquele abraço, em té, axé, amém, saúde, paz, o resto a gente corre atrás. Tchau, tchau.
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8: Encare o dia de frente. Não tenha medo. Acredite que o dia de braços abertos e com toda a positividade do mundo, olha, vai fazer uma diferença. E nada melhor que esse final de semana ser desse jeito. Encarar de frente. É o meu melhor final de semana que tá aqui, ó. Bora, bora, bora viver de braços abertos, com todo o pensamento positivo. Bora lá, final de semana tá na área.
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8: Muito bem. Final de semana na área. Que isso? Olha nós aqui outra vez. Show da tarde, bebê. Muito bom saber que você tá por aí em casa, no trabalho, viajando. Você de perto, de longe. Mais uma programação daquelas com a melhor playlist do seu rádio, hein? É música nacional, música internacional, as novidades, as velhinhas também passam por aqui. Bora lá agitar esse final de semana. E aí, como foi a sua semana? Vencemos, né? Graças a Deus. Bora lá então começar mais um final de semana com a Beyoncé. Ela traz a música novíssima, Texas Roadhouse.
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0: como vai a sua? Senhoras e senhores, essa é
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2: É fácil entrar na vida de alguém que já tem alguém e ficar cobrando o outro lado. Agora, terminar com alguém por causa de alguém não é assim tão fácil. Mas já que você faz tanta questão, então combinar.

0: você mandar um. Vou deixar tudo armado aqui.
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5: Show da tarde. Comigo, Fábio Bruno. Aí sim. Todo mundo curtindo o volume máximo. Essa playlist sensacional. Fica por aí. Depois do break tem mais, hein? Tá gostando? Eu também tô adorando.
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2: Muito bem, voltamos, bebê. Bora lá, chegando com mais um bloco no Show da Tarde. Bora saber quem tá com a gente, vai pedir música, dar pitaco na nossa playlist, aí sim.
3: Que é o Grandão, queria pedir uma música do Charlie Brown, oferecer pro meu amigo Jason.
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1: 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Bora lá, Show da Tarde na área. Melhor playlist musical do seu rádio. Melhor da música nacional e internacional. A gente vai curtindo no volume máximo. Todos os estilos passam por aqui. É uma salada musical, né? Você gosta? Eu também. Então fica por aí que depois do intervalo tem mais.
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1: Voltamos. Atenção, atenção, senhoras e senhores. Bora lá, hein? Bora abrir mais uma sequência. Você que tá ligado com a gente, onde quer que esteja, que bom saber que você tá por aí. Tá chegando o som do César Menotti e Fabiano. Não era eu.
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0: Show da tarde comigo! Beleza pura! Bora lá, hein? Depois desse bloco aqui, oba, que coisa boa, tá chegando rápido o intervalo e eu volto trazendo muito mais. Prometo, fica por aí!
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2: Show da tarde. Muito bem, voltamos rapidinho, viu só? Coisa maravilhosa, coisa boa. Olha nós aqui no Show da Tarde pra alegrar a sua vida. Bora lá, hein, você de casa, no trabalho, viajando, pertinho, tá longe, oba, seja bem-vindo. Bora lá saber quem tá com a gente, vai pedir música, vai dar pitaco na playlist de hoje.
3: Mas aí, coração, põe um bom gosto aí, com gentileza, se não for muito incômodo, ok? Bom trabalho, valeu!
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0: Muito bem, só na tarde na área, mais um bloco pra conta. Tá gostando, né? Poxa vida, que programa sensacional esse hoje. Fica por aí, daqui a pouquinho, depois do break, tem mais.
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0: Voltamos! Atenção, senhoras e senhores, olha nós aqui outra vez. E bora lá, trazer mais sucesso na programação do Show da Tarde. Tá na hora de curtir o som do Bruno e Marrone. Por te amar demais.
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1: Eu sou apaixonada nessa moda aqui, viu? Quem já sofreu de amor vai cantar.

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1: Show da tarde na área, no comando de muita música, euzinho, Fábio Bruno, fica por aí, depois do break, depois do intervalo, a gente traz mais uma sequência daquelas que todo mundo gosta, fica por aí, bebê.
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4: Muito bem, voltei, sou eu. Bora lá, que tá na hora de abrir mais um bloco. Agora é a vez de pedidos musicais, hein? Quem será que tá com a gente? Vai pedir música? Vai dar pitaco na playlist aqui do Show da Tarde. Bora saber!
5: Aqui é o Ramon, gostaria de ouvir Black Eyed Peas. Valeu, tamo junto.
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1: A gente só vai saber se tentar, Lucas.
2: Só se tentar, Lucas.
1: Vai ser o jeito.

0: Obrigado.
1: Lindo. Foi demais.
2: Lucas Duque, Lana
1: Prado. Lana Prado e Lucas Duque.
3: Obrigado. 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

0: Show da Tarde. Esse sou eu. Maravilha. Que bom ter você aí com a gente. Ó, depois desse break, a gente vai trazer mais música. Então fica por aí. Tem mais uma playlist aqui que eu preparei especialmente pra você curtir, hein? Vem comigo, vem, bebê. Fica aí com a gente.
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0: 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Muito bem, de volta com o Show da Tarde. Você ligado com a gente, onde quer que você esteja. Que bom saber que você tá por aí. A partir de agora, mais um bloco chegando por aqui no Show da Tarde, hein? E bora lá, hein? Bora lá trazer mais música pra gente curtir. Tá chegando o som do BTS, The Planet.
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0: Olá, olá, só na tarde na área. A melhor programação musical do seu rádio, playlist sensacional, o melhor da música nacional e internacional passando por aqui. Depois do intervalo tem mais.
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0: 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Muito bem, voltamos rapidinho, viu? Vamos ali, voltamos, bebemos uma aguinha. Opa, estamos de volta. Show da tarde na área para alegrar o seu dia. Bora lá trazer participações. Está na hora de saber quem é que está pedindo música.
4: Meu nome é Fabiano, manda a Camila Rabelo.
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1: Muito bem. Sou eu. Bora lá que o programa de hoje está acabando. Muito obrigado a você pela companhia, pelo carinho da audiência. Valeu demais. Tô indo, mas eu volto no próximo programa, tá bom? Obrigado aí pela companhia, pelo carinho da audiência. Uma ótima programação para você. Continue aqui com a gente. Beijo no seu coração. Até a próxima. Tchau, tchau. Saúde e paz. O resto a gente corre atrás.
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14: Oi, turma! Chegamos por aqui com as 15 mais, sempre com você, onde você estiver, levando muito mais música. Toda a programação aqui da nossa rádio é feita pra você. Vamos junto, as 15 mais chegando por aqui. Eu sou o Fabiano Farias e é muito bom estar na sua companhia. Edição do fim de semana. Fim de semana. Começamos mais uma etapa deste 2026, hein? E seja bem-vindo este mês de agosto. Quem abre a sequência de hoje, PH e Michel, Só Falta Nós Namorar. Tem Maiara e Maraísa, Já Te Namoro. Engajamento, Israel e Rodolfo. Só música boa, as 15 mais começa agora.
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2: As 15 mais, mais. Pedro Neto e Matheus com Cleto e Romário. Localização quase todo dia. Zé Neto e Cristiano. Teve ainda Saudadaiada da Hilária com Bruno e Denner. Fechando a primeira parte, João Bosco e Vinícius com Hugo Guilherme ancorado. Depois desse intervalo, depois do intervalo tem mais.
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3: As 15 mais mais seguindo, Maiara e Maraísa, Sorte de Alguém, vem por aqui de número 6, tem Bala Alojada, Gustavo Lima, Panda com João Neto Frederico, R$200. Seguindo, as 15 mais mais.
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2: Curtimos por aí, número chato, teve antes desta M, Thiago, Ensina-me, Júlia e Rafaela Medo. Quem fecha a edição de hoje, Zé Neto Cristiano, oi, tudo bem? Tô indo pra você, aquele grande abraço, até mais, tchau.
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13: Olá, viajantes! Um ótimo final de semana! Estamos chegando por aqui com mais um Nostalgia 90. Eu sou seu amigo Kleber Ramos e junto comigo nesta viagem o meu amigo Ivan Vaz. E aí, Ivan, já está preparado?
14: Opa, sim, Kleber Ramos, estou preparado. Vamos embarcar nessa viagem musical. Músicas que fizeram sucesso nos anos 90 vão estar passando por aqui a partir de agora.
13: Então vamos apertar o cinto e fazer esta viagem para os anos 90. Aumenta o volume, o Nostalgia 90 já está no ar.

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1: Encontrar alguém Jota Quest. Foi um grande sucesso no ano de seu lançamento, lá em 1996. E a música já foi regravada diversas vezes pela banda mineira.

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1: Bom, agora essa é pra balançar, viu? Aliás, essa canção nasceu aqui no Rio de Janeiro. Dois compositores aqui do Rio de Janeiro, Álvaro Sotti e Cláudio da Mata. Quero ver a galera com a mãozinha pra cima assim, cadê? Agora na flauta. A galera lá atrás.

0: Você ouviu Roupa Nova, começo, meio e fim. Nossos recados vêm aí. 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
1: Continue ligado. Nostalgia 90 volta já. 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
2: O fenômeno Tamagotchi, em 1996, inventado no Japão pela Bandai. O Tamagotchi foi um bichinho virtual que conquistou milhões de crianças e adultos pelo mundo. O pequeno dispositivo ensinava responsabilidade através dos cuidados virtuais com um animal de estimação eletrônico. O Tamagotchi antecipou a interação atual com o digital, mostrando quanto já estávamos preparados para relações virtuais.
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0: você ouviu Giz com Legião Urbana. Recado vem aí, voltamos já já.
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1: Evidências, Chitãozinho e Chororó. Com certeza você já ouviu a música Evidências, de José Augusto e Paulo Sérgio Valle, quando foi lançada em 1990, com as vozes de Chitãozinho e Chororó. A música manteve seu lugar entre as músicas mais famosas do país, tornando-se a música mais tocada por 2 anos consecutivos. A música fez e fez tanto sucesso que até hoje já foi regravada por diversos cantores e está sempre em alta nas buscas no Google.

0: Evidências, Chitãozinho e Xororó. Pra finalizar, Ivan, o Nostalgia 90.
1: É, Kleber Ramos, encerrando o Nostalgia 90 deste final de semana. Obrigado a todos que ficaram com a gente até esse momento.
0: Até o nosso próximo encontro.
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11: Alô, amigos de todo o Brasil, chegamos com Sertanejo Classe A por aqui, sempre com você, trazendo a boa música sertaneja. Aonde quer que você esteja, receba o nosso abraço, nosso carinho, a nossa gratidão por você estar sempre aí. Vamos de música, fim de semana com o melhor do sertanejo é por aqui no Sertanejo Classe A. Roberto Merim, A Noite do Nosso Amor, abrindo a sequência musical. Tem Saco de Ouro com César e Paulinho e o Juan e o Roberto, Chico Mineiro. Começa agora Sertanejo Classe A.

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1: Vá pro inferno com seu amor, Roberto Menin, fechando a primeira sequência. Tem intervalo chegando por aqui. A gente vai voltar já, não sai daí, eu já tô voltando.
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1: Sertanejo Classe A seguindo por aqui, intervalo foi, voltamos com Maritizil, Mega Senhorita e Holanda. Na sequência tem Adalberto Adriano, Folha Seca, Thiago Viola e Kleber, Orgulho Quebrado. Aqueles modão selecionado tocam aqui no Sertanejo Classe A com você no final de semana.
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1: Freio de mão puxado, fechou mais uma. Intervalo, intervalo. A gente volta já com mais Sertanejo Classe A.
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1: Vai seguindo Sertanejo Classe A por aqui com você no final de semana. Só música boa. Vem chegando lá, seu locutor. Tem por aqui, ó, Milionários é Rico, Telefone Mudo, Ela Nem Tchum, Delay Dorivan. Tem Aladim cantando também? Tem sim. Só Modão Bão, se liga aí.
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1: Em sequência, hein? Aladim, sonhei com você, Estrada da Vida. Vamos trazendo mais intervalo por aqui com os nossos apoiadores. O Sertanejo Classe A vai seguindo com você no final de semana. Uma super sequência, só música boa. Depois do intervalo, tá por ali o João Bosco e Vinícius cantando com César e Paulinho. Tem as Galvão, tem as Galvão. Tem ainda Gilberto e Gilmar depois do intervalo.
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2: Sertanejo Classe A, seguindo. João Bosco e Vinícius com César e Paulinho. Você é tudo que eu pedi pra Deus. A música na voz deles ficou perfeita demais. É boa, ficou boa demais. Mas Galvão, Peito Sadio, tem Gilberto Gilmar, capa de revista. E aí, pede a sua, manda a sua mensagem aqui pra rádio. Tô esperando.
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1: Chico Amado Xodó, telefone no ar. É sucesso, é o melhor do sertanejo. Vem mais por aqui, chegando agora intervalo na nossa super sequência. Depois do intervalo já tá por ali o Chico Rei Paraná. Tem o João Paulo e Daniel, tem João Carreiro e Capataz também. Cabe a sua pedida, manda aí a sua mensagem aqui. Manda aí no zap zap que a gente vai lendo e vai tocando. Vamos de música, depois do intervalo.
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1: De volta por aqui com o Sertanejo Classe A, Chico Rei, o Paraná, até rimou, hein? Alma Transparente, Fazenda São Francisco, João Paulo e Daniel, e tem o João Carreiro e Capataz também, eu, a Viola e ela. Sertanejo Classe A, não para.
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1: Só o melhor tocando por aqui no Sertanejo Classe A, com você no final de semana. Chitão e Chororó, feito eu, teve eu, a viola e ela, João Carreiro e Capataz. Mas tem mais, depois do intervalo, trazendo sequência com Mato Grosso e Matias, tem Léo e Leandro, Marcos, Paulo e Marcelo, cantando com Fidume Jeca. Depois do intervalo.
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5: Sertanejo Classe A, Mato Grosso e Matias, idas e voltas. Léo e Leandro, Menina da Aldeia, que modão, hein? Tem ainda Marcos Paulo e Marcelo com Fidum e Jeca. A música é estrela de ouro. Sertanejo Classe A não para, só música boa pra você curtir. Fim de semana com Sertanejo Classe A fica muito melhor.
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1: Liu e Léo, Travessia do Araguaia é modão de capricho mesmo, né? Sequência do sertanejo. Intervalo chegando. Felipe Falcão tá por ali. Parede meia, depois do intervalo.
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1: Com você no final de semana, trazendo super sequência com o melhor do sertanejo. Modão selecionado. É isso aí, então manda tua mensagem, manda tua pedida aqui que a gente vai tocando. Felipe Falcão, Parede Meia, é pra ouvir com volume máximo. Milionários é Rico, Brigas, tem do Pantanal pra Goiás com os dois mineiros. Sertanejo, Classe A, no final de semana.
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1: Ditado do Povo, Soberano e Silvanei, foi o que a gente ouviu por aqui. Os dois mineiros também, do Pantanal pra Goiás. Depois do intervalo já tem saideiras de hoje, finalizando por aqui a nossa super sequência do final de semana. Depois do intervalo.
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1: Vai que vai, sertanejo Classe A. Tem trio Parada Dura nas saideiras por aqui, Castelo de Amor, Avião das Nove, Astro Rei, Darcy Rossi, Robertinho, Esta Noite como Lembrança. Tá por aqui o Fernando Leomar, Marca de Batom, e ainda Teodoro e Sampaio, Paixão Proibida. Que super sequência. Vamos então. Um grande abraço pra você. A gente se encontra no próximo Sertanejo Classe A. Um ótimo final de semana. Até o próximo programa. Tchau.
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3: E já chegamos com mais um Abre a Gaita Gaiteiro, trazendo os nossos artistas, os gaiteiros, violeiros, tecladistas, cantores e cantoras, para se apresentar nesse programa que está indo cada vez mais longe. Para abrir a sequência de hoje, vem chegando por aqui o Tomás. Como é que tá, Tomás?
4: Nós estamos vendo. Que Deus o livre, Debão.
3: Vem trazendo a Cirlei também, né? Como é que tá, Cirlei?
5: Tudo bem, Fabiano.
3: O que vocês preparam pra gente no Abre a Gaita de hoje?
4: Fabiano, hoje preparamos uma música aí, nos dias passados aí, ajeitemos ela. É, não quero piedade.
3: Tá. Vamos começando a nossa programação, o som de Tomás e Cirlei, Tomás os teclados.
4: Eu quero mandar primeiramente aí, Fabiano, uns alô aí pro pessoal lá do Ramo Verde. O pessoal do Ramo Verde, vai pra eles e um abração.
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0: Tomás e Sirlei, Sirlei Tomás, aqui no Abre a Gaita Gaiteiro. Tomás, quero já agradecer a tua presença com a gente, a Sirlei também. Daqui a pouco vocês voltam para encerrar o programa, tá beleza?
1: Tranquilo.
0: Vem chegando na sequência por aqui, agora montar um quarteto agora, né? Duas gaitas, dois violão. Aí, João agora... Ferreira, como é que tá, João Ferreira?
2: Tudo bem, família. Fazia horas que não se encontrava mais, né?
0: É?
2: Isso aí, então agora é uma satisfação muito grande estar aqui tocando de novo, né?
0: Fazendo agito.
2: Isso.
0: O que que vem chegando nessas gaitas, violão e pandeiro aí, gurizada?
2: Castração a piala do porca velho.
0: Posso pedir lá?
2: Pode.
0: Abre a gaita, gaita.

0: Castração a viado, mas a gaiteiro. Bom demais essa música aí, ela não pode faltar no repertório, né?
1: Não, né? Essa não pode.
0: Ô, gaiteiro, o que vem chegando lá?
1: É, criado em galpão dos serranos.
0: Criado em galpão dos serranos? Vamos que vamos? Abre a gaita, gaiteiro.

0: Aí, seu gaiteiro, velho. Tá certo. Gurizado, aquele abraço, gurizado.
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2: Chegaram mais por aqui nos gaiteiros, violeiros, tem também os cantores dos modão de viola, né? Seu Ercílio Iquimar, como é que tá, seu Ercílio?
3: Tamo aí, Fabiano.
2: Preparado pra cantar uns modão?
3: Vamos cantar os.
2: Pra quem não sabe, o senhor Cine Kimmeyer é meu pai, né? Que é Fabiano Farias Enkmeyer, né? Sou parente também dos irmãos Enkmeyer também, né? Vamos lá, qual que é a música?
3: É Lá Chorou de Amor. Quero convidar o Fabiano também pra cantar junto.
2: Beleza, eu?
3: Você mesmo.
2: Mas qual que é a música?
3: É Ela Chorou de Amor.
2: Ela Chorou de Amor, tá certo. Do Gini Geno, né?
3: Gini Geno.
2: Vamos lá, então. Abra a gaita, gaiteiro.

0: Tá aí, seu Erci Lenkmaier. A gente falando de Erci Lenkmaier. Tem que falar alemão do seu Roverde, né? O pessoal nem sabe, mas quem que é esse? Quem que é? Mas, valeu, valeu, rapaziada. Fabiano. Chegando com mais por aqui, chegando mais artista pela vez. Eles vindo de Ponte Alta, os irmãos. Os irmãos Lenkmaier. Sebastião, como é que tá, Sebastião?
1: Tudo bem,
0: Fabiano. Bom de maracujá. E o Reinaldo, como é que tá, Reinaldo?
2: Os irmãos Lenkmaier, parente?
0: Parente, né? Hoje tá cheio de Lenkmaier aqui, né?
1: Sim.
0: Dominando os homens.
2: Oferecer para todos os nossos ouvintes do programa Abre a Gaita Gaiteiro e oferecer para todas as mulheres presentes aqui.
0: E também cantam, né?
2: Também.
0: É. O que vem chegando lá, gaiteiros?
2: Shot do casamento com os mirins.
0: Abre a Gaita!

0: Vamos chegando com mais, chegando pela vez, esse gaiteiro que já tá com a gente bastante tempo, vem chegando para trazer mais música, seu Eugenir do Acordeon, como é que tá, seu Eugenir?
1: Tudo bem, Fabiano, melhor agora, porque estamos tudo entreverado aqui no rancho número 2 da...
0: Da Neuza?
1: Neuza, né?
0: A Neuza tem vários ranchos, hoje é o rancho 2.
1: E a festa tá animada hoje, né?
0: Tá animada. E... O senhor disse que trouxe uma sequência de modão pra gente, o que que vem chegando lá, seu gaiteiro?
1: Vamos com a música aí, é aquela que todo mundo gosta, né? Pinga-ni-mi!
0: Pinga-ni-mi! Vamos que vamos, então?
1: Vamos!
0: Abra a gaita, gaiteiro!

0: nossa casa tem goteira. Pinga de mim. Ei, coisa boa. Essa parte todo mundo canta, né?
1: E a pinga também junto.
0: E pinga em mim, né? Hoje é o dia dos modão hoje, né? Hoje o seu Genir, quando saiu de casa, veio no carro e falou: hoje eu vou puxar só modão. E que coisa boa, né?
1: Saí de casa com o pé direito, né?
0: Pé direito. Seu Genir do acordeon vem trazendo mais um modão. O que que chega lá, seu gaiteiro?
1: Hoje uma valsa daquelas de machucar os corações.
0: De machucar?
1: Assino com X.
0: Deus o livre. O tio Tony falou: ainda bem que não tocaram o assino com X. Porque senão já tinha se derramado em lágrimas. Agora, senhor.
2: Mas essas músicas, né? Vai sair
0: sangue
2: dos cotovelos.
0: Chora, coração. Assino com X?
1: Assino com X.
0: Vamos lá. Vamos que vamos. Abra a gaita, gaiteiro.

0: É só modão, seu Janir. Agora eu quero ouvir o senhor cantando uma agora. O que que chega lá, seu gaiteiro?
1: Vamos lá de música, acompanhamento do Tio Tonho no violão, né?
0: Ô, oh, Tio Tonho, seu Joaquim.
1: Tio Tonho de São Joaquim, né?
0: É? É, no violão. O que que vai trazer lá, gaiteiro?
1: É um shot do saudoso Oneide Bertucci. Me perguntaram.
0: Me perguntaram. Então abra a gaita, gaiteiro.

0: Fala, Fabiano!
1: Seu Eugenir do Acordeon, me perguntaram a música, né?
0: Me perguntaram, do saudoso Oneide Bertucci.
1: Nas companhias do tio Tonho e do tio Tino Violão. Seu Gaiteiro, o que, que vem trazendo mais pra gente?
0: Mais uma música do saudoso Oneide Bertucci. O vaneirão, um samba campeiro, como ele falava, né? É... Fandango no Rincão.
1: Fandango no Rincão.
0: Com acompanhamento do tio Tonho, né, de São Joaquim.
1: Tio Tonho. Vamos lá então, seu Gaiteiro.
0: Vamos lá.
1: Abre a gaita, galera.

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0: Fabiano.
1: Seu Eugenir do Acordeon, tocando pra gente que não abre a gaita. Ô, seu Eugenir, quero agradecer sua presença. Seja sempre bem-vindo, seu gaiteiro.
0: Eu também agradeço a oportunidade de tocar e cantar nesse programa. Abre a gaita, gaiteiro, né? E deixa o meu abraço e até a próxima. Tchau, tchau!
1: Pela vez chegando por aqui, os irmãos Colasso, Hamilton Colasso, como é que tá, Hamilton?
2: Tudo bem, Fabiano.
1: Trazendo os modão de viola?
2: Vamos fazer os modão de viola e agora cantar aí o Peito Sadio.
1: Chegando por aqui também o Tomás, junto aí nos violões também. Tudo bem, Tomás?
3: Tudo certo, Fabiano.
1: O que que chega nas violas lá, irmãos Colasso?
3: Fabiano, essa música agora eu vou fazer atendendo o pedido de algumas pessoas. Na hora da morte, né?
1: Na hora da morte.
3: Uma música emocionante, já teve umas pessoas que gravaram, muito bonita, bem verdadeira.
1: É pra prestar atenção na letra, né?
2: Tudo que tem ali é a realidade.
3: E a gente já gravou também, mas vamos gravar novamente.
1: É música boa.
3: Não podemos deixar de atender o pedido dos fãs.
1: Vamos que vamos. Então, para finalizar, gente, muito obrigado aí à presença de todos. Obrigado a você na sintonia. Pra gente fechar, então, a nossa programação de hoje, abre a gaita!

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1: Oi, turma. Bandas e Companhia chegando por aqui com você pra te fazer companhia. Vamos de música, vamos de música. Muita música de banda e tchê pra gente curtir por aqui. Quem vem abrindo a sequência do final de semana? Cleiton Borges com Rogério Magrão. Pra começar bem, Virei um Cordeirinho. Tá começando agora Bandas e Companhia.

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1: Fala, Fábio.
2: Fala, meu amigo Paulinho.
1: Olha só, depois de tanto tempo, estamos aqui mais uma vez.

0: Lado a lado, Paulinho e Fábio no bailão, tocando por aqui. Vem que vem, tem mais, tá só começando. Aí eu chorei, San Rafael, pra gente curtir. Aproveita, manda tua mensagem, pede a sua que a gente toca.
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1: Do seu jeito com você, sempre Calmon cantando aqui, ó, Dono do Bar. Fechou a primeira sequência, só o começo, né? Tem intervalo, tem sim, a gente volta já com mais pra você, depois do intervalo, Hora do Tchê.
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1: E já voltamos com Bandas e Companhia. Vem Hora do Tia chegando por aqui. Tem Sorriso Lindo, álbum de casamento, Nheco Nheco da Sanfona, Candeeiro, Hora do Tia.
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1: Por aqui vem depois do Hora do Tchê, som 7, adoro, é a música San Marino, tirando o mel da flor, bandas e companhia que segue.
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0: mesmo. 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
1: Tirando o mel da flor com San Marino, fechando mais uma, intervalo que chega, já tá por ali Nave Som, banda Trilegal, Wagner, tem ainda a banda Cara Nova, muita música boa depois do intervalo.
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1: Bandas e Companhia que vai seguindo por aqui, vem chegando Nave Som, Abraço de Pijama. Tem banda Trilegal com Wagner, Dois Emburrados, Minha Enfermeira, Cleiton cantando com banda Cara Nova. É a sequência que a gente curte agora no nosso Bandas e Companhia.
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0: Pereira, banda Cara Nova com Clayton, cantando por aqui no Bandas e Companhia. Agora é hora de trazer pra gente curtir, pra gente ouvir. Hora do Tchê, tem marcação juntando os cacos. Portal Gaúcho com Ivonir Machado, Me Divirto com as Erradas. Chegando agora, Hora do Tchê.
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0: Aí Portal Gaúcho com Ivonir Machado. A música é lá de 2016, é o que diz aqui. É isso? Fechou mais uma sequência, vamos pro intervalo e voltamos já com recordações, flashback de bandas, aqui no Bandas e Companhia.
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0: Bandas e Companhia vai seguindo com recordações, flashback de bandas. Tem banda Ecos, Desejos, seja bem-vinda, banda Signos e musical JM, Amor Mafioso. Recordações, flashback de bandas.
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1: Amor mafioso ao som de JM tocando aqui no Bandas e Companhia. Vamos seguindo, que vem chegando por aqui, fechando mais uma Portal da Serra, psicólogo. Curte aí.
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5: Seguindo com Bandas e Companhia, vem Léo Soares, Luiz Carlos, Renata Passa, quer tirar a dúvida da Nube Azul, nem figa, nem reza, tem banda Camarilha Chorando Álcool, aqui no Bandas e Companhia.

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1: É, estamos muito.